Uma boa noite de sexta-feira para você, desde já desejando um excelente final de semana. Agora 9:02, começando mais uma hora de boa música com João Gilberto. Chega de Saudade, música de Tom Jobim e Vinícius de Moraes.

No som da educadora Vanessa D'Amato e o Baiana System, Gente Feliz, de Vanessa, Maurício Pacheco e Russo Passapus. Ouvimos também Rafael Pondé, de Dorival Caymmi Canoeiro, e Ney Mato Grosso Até o Fim, composição de Chico Buarque. 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Agora 9:14, Pepeu Gomes, 1001 Noites de Amor, de Pepeu, Baby do Brasil e Fausto Lima.

Educadora, o encontro de Shakira e Wyclef Jean, Hips Don't Lie. A música de Guilherme Maia, Perigo de Gol. E ainda Titãs, Pra Dizer Adeus, de Nando Reis e Tony Belotto.

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1: Uma boa noite para você na Educadora, agora 9:31. A música de Tim Maia, Você e Eu, Eu e Você.

O som da educadora Marisa Monte, Magá Malabares, música de Carlinhos Brown. Ouvimos Emanuele Araújo. Emanuele Araújo, Pra Buscar Seu Coração. E antes, Zé Cabaleiro e Chico César, Mamãe Oxum, uma adaptação de Zé Cabaleiro. 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Agora faltando 14 minutos para as 10 horas, Maxi Priest, Wild World.

0: Expulsão de educadores para Lomas do Sucesso, Feira Moderna, de Fernando Brant, Márcio Borges. A música de Josiara, Melancia, e ainda Majola Z, Pablo Vittar e Anitta, Tua Cara, música de Larissa Machado e Jefferson Júnior. Eu sou Luiz Carlos Ataíde, foi muito bom estar com você. Nosso novo encontro, se Deus permitir, será na segunda-feira. 2 minutos para as 10 horas, na sequência tem o Mixtape.
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0: aquela música que a gente gosta, é bom. Ouvir de novo é melhor ainda, não é não? Eu sou a Luciana Lucena e tá começando o Toca Aí de Novo. Você pede música de segunda a sexta-feira no Toca Aí pelo WhatsApp 71999641908 e a gente curte juntos mais uma vez agora.
1: Bom dia, aqui é Marquinhos Júnior de Lado de Feito. Quero ver amanhã no Toca Aí a música Epitigar, né? De Elton John. Muito obrigado. Quero oferecer para Antônio Pita, Luiz Carlos Ataíde, Marco Castelhano e Moacir Mota. Obrigado.

Toca aí, educadora. Beth Carvalho, Andança, comemorando os 80 anos da madrinha do samba, Lenilda de Cajazeiras.

educadora. Boa tarde, eu sou Givaldo Lopes. Toca aí, por gentileza, Coração do Agreste, com Fafá de Belém. Um abraço para todos vocês. Obrigado, toca aí.

Olá, sou Fábio Vidal. Quero pedir a música Boas-Vindas do Caetano Veloso, em homenagem ao espetáculo Minha Mãe, Eu e a Mãe da Minha Mãe, também a minha mãe. Dá as boas-vindas a todas as pessoas. Toca aí.

ouvinte da educadora, é Péricles Pimentel. Eu gostaria de ouvir Caracóis com Roberto Carlos. Obrigado a todos. Que Deus os abençoe.

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1: Olá, bom dia, que bom ter você com a gente na 107.5 Educadora FM. Eu sou Antônio Pinto, nosso encontro está começando. Vamos juntos até o meio-dia e para começar muito bem, tem um dos grandes nomes da música brasileira de raiz, Almir Sater.

0: Tem Flor de Del Feliz. Também tivemos Seu Pereira, Coletivo 401. Shot do Beijo de Seu Pereira e Coletivo 401, com Luiz Caldas, Cajuína de Caetano Veloso. Lembrando que amanhã, a partir do meio-dia, tem forró para todos na 107.5.
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0: Agora 7:11. Erasmo Carlos e Marisa Monte, mais um na multidão.

0: Carvalho, ai que saudade do Sede Vital Farias, com a Yassi Mestrinho a gente ouviu Quando a Gente Se Vê, a música de Gileno Félix e Juliana Linhares trouxe depois do Breu, é da própria Juliana, em parceria com Rafael Barbosa. Agora 7:25, que bom ter você com a gente na 107.5 Educador FM.
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0: Agora 7:26, a partir das 8 da manhã, o destaque é para a música feita no nosso estado, feita na Bahia, às 8 da manhã de todo sábado, na 107.5. Agora tem Sivuca e Orquestra Sinfônica de Recife em João e Maria, é do próprio Sivuca em parceria com Chico Buarque.

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Maria de Castro, em Índia, de José Assunción Flor, José Fortuna e Manuel Ortiz. Com Angela Veloso, você ouviu Romeu, de Márcio Lupe. Maria Bethânia trouxe mensagem de Cícero Nunes e Aldo Cabral. É a Sonosfera Educadora e agora traz Elza Soares, Espumas ao Vento, de Acioli Neto. 7h41, bom dia.

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1: Raulzito na programação da 107.5 Educador FM. Tu és o MDC da minha vida. A música do próprio Raul Seixas. Com Zé Ramalho, Garoto de Aluguel, de Zé Ramalho, Alceu Valença e Zaz em La Belle de Jour. Em instantes tem Feita na Bahia.
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0: Olá, ouvinte da Rádio Educadora e do programa Feita na Bahia. Estamos iniciando mais uma edição do programa. Eu, Luciano Salvador Bahia, e meu amigo queridíssimo parceiro J. Veloso, amigo e apaixonado por esse programa, pela Bahia e pela amizade que eu tenho com Luciano Salvador Bahia. Bom, depois dessa rasgação de seda inicial no programa de hoje,
1: né? É programa pra rasgar, quebrar coisa, mesmo, jogar microfone no chão, fazer loucuras, porque o programa é homenagem ao rock.
0: Pois é, nós temos temas aqui no programa. Os temas são escolhidos de acordo com o dia em que o programa vai ser transmitido. Alguma data comemorativa que ficou próxima a esse dia ou caiu exatamente nesse dia, né? Então a gente escolhe como tema e faz a nossa seleção de acordo com isso. E o tema de hoje é o dia do rock, como o Jota falou. Porque o dia do rock é o dia 13 de julho, que a partir do ano de 1985, pelo evento Live Aid, que foi um evento transmitido pelo mundo inteiro, pela televisão, eram dois estádios, né, de futebol enormes, um na Inglaterra, outro nos Estados Unidos, fazendo shows com as maiores estrelas do rock, o pop da época, tudo para arrecadar dinheiro para combater a fome na Etiópia. Então, esse evento foi tão marcante e deu também origem a outros eventos depois dele, né, que ele ficou, criou essa marca dentro do mundo do rock e pelo mundo afora, o dia 13 de julho passa a ser comemorado como o dia do rock. Então, vamos hoje falar de rock baiano, né, não, Jota?
1: É isso aí, Bahia. E falando de rock baiano, a gente escolheu iniciar o programa com ele, o maravilhoso, o incomparável Raul Seixas. É o óbvio, mas o óbvio às vezes é muito bom, né? Muito bom começar um programa com Raul Seixas. E Raul Seixas é um dos artistas mais frequentes no nosso programa Feita na Bahia pela diversidade de assuntos, né, que a obra dele contém. Então ele fala sobre vários temas, várias coisas super interessantes e por isso ele está sempre presente aqui. E hoje, pra graça da gente, pela glória do nosso programa, ele vai abrir o nosso programa com a música maravilhosa, pra variar. Raul Seixas é assim mesmo. Então vamos ouvir Eu Nasci Há 10 Mil Anos Atrás, uma composição de Raul Seixas e seu parceiro marcante Paulo Coelho. Vamos ouvir.
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0: Acabamos de ouvir Raul Seixas cantando sua composição em parceria com Paulo Coelho, Eu Nasci Há 10 Mil Anos Atrás, álbum Há 10 Mil Anos Atrás, que foi lançado no ano de 1976.
1: Mais ou menos há 10 mil anos atrás.
0: É isso, quase isso.
1: Pois é, essa música de Raul é sensacional e ela é inspirada numa música de Elvis. Você sabia disso, Jota?
0: Não.
1: Tem uma música de Elvis que exatamente fala isso, de uma pessoa que nasceu há muito tempo e que viu tudo acontecer na história e tal. É uma... E Elvis sempre foi uma grande inspiração para Raul Seixas, né?
0: Uhum.
1: Vamos agora partir para uma banda já de uma outra época, né? Estou falando da banda Vivendo do Ócio. Uma banda que se formou por volta de 2006, mas é uma banda muito bacana, com uma pegada, essa música especificamente que a gente vai tocar, uma pegada meio funk.

Então vamos ouvir da banda Vivendo do Ócio, com a participação do titã Paulo Miklos, a música Baila Comigo. Foi composta por David Bori, Gabriel Burgos, Jajá Cardoso e Luca Bori, ou seja, toda a formação da banda Vivendo do Ócio. Vamos ouvir.

0: Acabamos de ouvir a banda baiana Vivendo do Ócio, com a participação especial de Paulo Miklos, um dos integrantes da banda paulista Titãs, cantando a música Baila Comigo, uma composição de David Bori, Gabriel Burgos, Jajá Cardoso e Luca Bori. Essa música foi lançada no álbum recente da Vivendo do Ócio, que é Hasta la Bahia, no ano de 2025.
1: É isso aí, ouvinte. E agora vamos ter a sorte aqui de ter uma gravação de uma baiana cantando uma composição de Rita Lee. Que Rita Lee representa de uma forma o que o rock representa, que é esse sentimento de liberdade, né? Então vamos ouvir Pete cantando a canção Agora Só Falta Você, de Rita Lee e Carlinhos. Vamos ouvir.

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1: Acabamos de ouvir a soteropolitana Pitty, a nossa roqueira baiana, cantando a canção Agora Só Falta Você, da roqueira paulista Rita Lee, em parceria com Carline. Carline é Luiz Sérgio Carline, que fez parte da banda Tutti Frutti, uma banda que marcou época aqui, né, com o trabalho que fazia junto com Rita Lee. Este single foi lançado no ano de 2014.
0: Vamos continuar agora com esse momento, as mulheres no rock, né? Teve Rita Lee aqui, cantada por Pitty, e Pitty vai continuar nessa próxima música, porque ela fez uma participação numa música da banda baiana Cascadura, uma música incrível, uma composição de primeira, né, do Fábio Cascadura, o líder da banda, e que fala de uma outra mulher, que é a mulher de roxo, aquela pessoa que vagava pela rua Chile pedindo dinheiro, vestida toda de roxo, como uma freira de roxo, né? A roupa tinha alguma coisa de
1: medieval,
0: assim. Tinha uma coisa assim que...
1: meio de conto de fada, meio bruxa, talvez.
0: Exatamente. E aí, assim, existem várias teorias sobre a origem dela, quem ela foi, né?
1: Quando
0: ela
1: foi abandonada. Licença, pai, mas quando eu falo de bruxa aqui é no bom sentido, viu?
0: Sim, sim. Que ela foi deixada pela família, que ela tinha problema de saúde, que, bom, essas histórias todas já foram pesquisadas, né? Sobre quem era essa mulher, que eu cheguei a conhecer, acredito que Jota também já chegou a se deparar com a mulher de roxo lá pela rua Chile, né? Naquele tempo. E existe, inclusive, uma peça de teatro que eu cheguei a fazer a trilha sonora sobre ela, né? Escrita pelo Deolindo Kekuti, que nos deixou há pouco tempo e que teve uma repercussão muito bacana na época, assim. Então, a mulher de roxo é esse personagem, essa lenda viva de Salvador, e o Fábio Cascadura, líder da banda Cascadura, vocalista da banda Cascadura, não deixou barato. Fez uma música sobre essa pessoa e convidou Pitty para cantar com ele. E é essa pérola que a gente vai ouvir aqui agora. Cascadura e Pitty na canção A Mulher de Roxo, de Fábio Cascadura. Vamos ouvir.

0: Acabamos de ouvir a canção A Mulher de Roxo, uma composição de Fábio Cascadura. Quem estava aí cantando e tocando era a banda Cascadura e a cantora baiana Pitty, numa participação especial.
1: É isso aí, ouvinte. Estamos chegando agora já para a nossa saideira, né? Do primeiro bloco do programa
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1: E hoje o programa é dedicado ao Dia do Rock, que é o dia 13 de julho. E é importante a gente lembrar, Luciano Bahia e ouvinte, a importância do rock, porque o tempo passa e passa e passa e passa, e o rock continua sendo a referência das novidades, né? Uhum. Do que surge de moderno, as pessoas vêm e abraçam o rock para dar uma assinatura de jovialidade, né, ao seu projeto, né? O rock, ele tem uma célula da juventude, mesmo já sendo, tendo tido um nascimento há 10 mil anos atrás, continua sendo a célula da juventude. E vamos ouvir aqui agora a gravação de uma banda que tem um som muito particular, porque é muito ligada à canção em si, mais do que a ruídos que são frequentes ao rock and roll. Tem uma coisa melódica o tempo todo no trabalho da Maglory, essa banda maravilhosa que vamos ouvir aqui agora. Então vamos ouvir a banda Maglory cantando a canção Motor, uma composição de Thiago Oliveira. Vamos ouvir.

0: Acabamos de ouvir a banda Maglore cantando a canção Motor, composição de Tiago Oliveira. Quem é que canta aqui? É o
1: vocalista
0: da banda, que tem uma voz muito particular, uma banda muito interessante. E agora, Luciano Salvador Bahia, a gente vai para o nosso intervalo, porque já já a gente volta com
1: a segunda parte do programa
0: Feita na Bahia. Fique com a gente.
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3: Olá, ouvinte da Rádio Educador e do programa Feita na Bahia. Estamos retornando ao nosso programa que é todo dedicado à produção musical baiana. Um programa de baiano. E hoje o programa é dedicado ao rock baiano. E quando a gente vê a diversidade da Bahia, né, envolvida em todas as formas de se fazer música no Brasil, e vê o rock baiano com sua diversidade, nos dá muita alegria, né, Luciano Bahia?
4: Exatamente. Eu estou mais alegre também, porque a gente está conseguindo inserir bastante a mulher roqueira dentro do programa. Já tivemos Rita Lee aqui, Pitty em duas músicas, né? A Mulher de Roxo, com uma presença feminina dessa figura icônica lá da Rua Chile, né? Nos anos 80, né? Assim, e aí, assim, mais uma vez a gente vai ter aqui agora a presença de uma roqueira baiana, né? Estamos falando de Tati, que é uma compositora, cantora, guitarrista, exímia guitarrista, e que tem um trabalho que circula um pouco dentro do próprio rock, né, com o pop, com um pouco de MPB também. Tati é uma artista muito completa, e ela fez uma gravação que vocês não vão ouvir muito de rock nessa gravação. Na verdade, é um remix de uma música de Rita Lee, um sucesso de Rita Lee. Olha Rita Lee de novo no nosso programa, a música Caso Sério, e que ela fez com uma dupla de DJs chamada BR Beats, que são os DJs Newton Mamed, que é o Newtons, e o Erlon Robson. Eles formam essa dupla e fizeram esses arranjos eletrônicos para a Tati. E Tati, como realmente ela passeia um pouco por MPB, pelo rock também, pelo pop, ela se integrou muito bem, cantando com certeza uma compositora que é uma das ídolas, né, dela, e a música, no caso, que é um grande sucesso também de Rita Lee. Então vamos ouvir Tati e a dupla BR Beats na música Caso Sério, de Rita Lee e Roberto de Carvalho.

0: Acabamos de ouvir a roqueira baiana Tati, junto com a dupla de DJs BR Beats, na música Caso Sério, um grande sucesso da rainha do rock brasileiro Rita Lee, que compôs em parceria com o seu maridão Roberto de Carvalho. Essa gravação foi lançada como um single no ano de 2025.
1: É isso aí, ouvinte. Hoje, nesse programa, né, dedicado ao rock, tem uma característica do roqueiro. O roqueiro não é só o que canta rock, é quem que se comporta como roqueiro, tem uma vida de roqueiro. E uma vida de roqueiro é uma vida que não quer seguir regras. O rock quer uma coisa ligada à liberdade, a não ter obediência, né? E a gente vai ouvir uma composição aqui de um artista baiano que tem no seu histórico a importância das suas composições, de suas letras. Ele é reconhecido muito também pela forma de compor, uma forma muito ligada à MPB, tem uma forma assim de cuidado com as palavras, de um momento, né, que a música popular brasileira ofereceu, né, como um estilo de música popular brasileira. A gente está falando de Rony Jorge, né, que tem um trabalho reconhecido, né, por quem gosta de composição, quem gosta de músicas autorais, né? Então ele tem uma grande importância no nosso cenário musical. Então vamos ouvir Rony Jorge e os Ladrões de Bicicleta cantando a canção Obediência, uma composição de Rony Jorge.

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1: Acabamos de ouvir Rony Jorge e os Ladrões de Bicicleta cantando a canção Obediência, uma composição de Rony Jorge. Essa gravação faz parte do álbum Rony Jorge e os Ladrões de Bicicleta, que foi lançado no ano de 2005. E agora, Bahia, outra banda aí, né, que marcou época, né?
0: Exatamente, uma banda que não tá mais nativa, apesar do seu vocalista estar fazendo uma carreira solo brilhante, e é um dos nomes seguramente mais importantes do rock baiano na atualidade. Estou falando do Pedro Pondé, que já teve a banda chamada Escambo, e foi da Escambo que a gente pescou aqui essa pérola, uma composição de Chico Buarque, que conta uma história incrível de uma mulher que é usada para salvar uma cidade. Vocês já descobriram, né? A música Geni e o Zeppelin de Chico Buarque, e que a Escambo fez uma versão muito particular, porque praticamente eles não usaram a harmonia e a melodia original da música. Então, o Escambo fez uma gravação realmente muito especial dessa música, não dá para contar, a gente tem que ouvir. Então, vamos ouvir Escambo cantando Geni e o Zeppelin de Chico Buarque, nos vocais Pedro Pondé.

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1: Acabamos de ouvir a banda Escambo cantando a música Geni e o Zeppelin, uma composição do carioca Chico Buarque. No vocal da banda Escambo está o Pedro Pondé, que hoje faz uma carreira solo brilhante. É importante dizer que essa música não está em nenhum álbum da banda Escambo. Ela está no YouTube e foi postada lá no ano de 2009.
2: É isso aí, ouvinte. Agora vamos ter aqui no nosso programa dedicado ao rock. É um rock alternativo, né? Porque essa artista baiana, ela é ligada ao pop, ao rock, mas acredito que acima de tudo as experiências, né?
1: Isso, é.
2: Sonoras e também de letra. Ela, a forma de se apresentar no palco é tudo muito surpreendente.
1: Figurino, né?
2: Figurino, tudo.
1: Ela é artista plástica também, né?
2: A maquiagem, é uma artista completa, assim. Ela mexe com essas coisas todas e os shows dela acabam nos envolvendo, não só pela música, mas pelo que acontece no palco. Estamos falando da baiana Rebeca Mata. E vamos ouvir aqui uma regravação de uma música belíssima do baiano de Jequié, o Ali Salomão, com o carioca Jardes Macalé. Um grande sucesso na voz de Gal Costa, onde Rebeca Mata fez uma gravação muito particular e é o que vamos ouvir aqui agora. Vamos ouvir Rebeca Mata e Orquestra Sônica cantando a canção Vapor Barato, uma composição de Wally Salomão e Jardes Macalé.

0: Acabamos de ouvir Rebeca Mata e Orquestra Sônica cantando a canção Vapor Barato, de Wally Salomão e Jardes Macalé. Esta gravação faz parte do álbum Rosa Sônica, que foi lançado no ano de 2014. Agora a gente vai para a saideira desse programa dedicado ao rock, né, Bahia?
1: É, mas antes de chegar na saideira, Jota, você precisa dar uma informação muito importante para o nosso ouvinte.
0: É isso aí, ouvinte. Quero lembrar que todo sábado, às 8 horas da manhã, nosso programa vai ao ar na 107.5 Educadora FM e, ao mesmo tempo, também no aplicativo Educadora FM 107.5 Bahia ou no canal da TVE número 10.4. Mas se por um acaso perdeu o nosso programa, você vai lá no site da Rádio Educadora que ele vai estar lá.
1: Pois é, vamos terminar o programa de hoje, assim, com as bênçãos do Jardes Macalé, porque ele é uma figura muito, vamos dizer assim, interdisciplinar, porque é um cara que tocava samba, que foi violonista com Gal Costa durante muito tempo, mas tinha um comportamento roqueiro, né, Jota? Ele tinha uma força, assim, daquela figura que não se dobrava a determinados padrões da música. E ele foi o compositor da música que tocamos anteriormente, que, né, o Vapor Barato, com Rebeca Mata e a Orquestra Sônica, e também é o compositor dessa, só que agora em parceria com o baiano Capinã. E ele vai ser cantado pela banda de punk rock baiana mais famosa de todos os tempos, né? O Camisa de Vênus. O Camisa de Vênus dos anos 80 era aquela referência maior do rock da Bahia, né? O Marcelo Nova, seu vocalista, foi uma pessoa realmente muito importante no cenário do rock nacional. E é com essa pérola que a gente vai terminar hoje o programa
0: Feita na Bahia.
1: Então, com vocês, Camisa de Vênus, cantando Gotham City, uma música de Jardes Macalé e Capinã. Essa música foi lançada no álbum Batalhões de Estranhos, um álbum do Camisa de Vênus, de 1984.
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8: Olá, bom dia, que bom ter você com a gente na 107.5 Educador FM. Eu sou Antônio Pita e tá começando o Swinga com o melhor da música brasileira de balanço. E olha como a gente abre o programa de hoje. Tim Maia, do Leme Pontal, do próprio Tim Maia.

Swinga na 107.5 e trouxe Paralamas do Sucesso, Óculos de Herbert Viana, com Skank, Saideira de Samuel Rosa e Chico Amaral, nem Mato Grosso, Mesmo Que Seja Eu, de Roberto e Erasmo Carlos. E a gente segue balançando no seu rádio, trazendo ele, Gilberto Gil, Toda Menina Baiana, de Gil.

0: Hoje, a partir das 16h, você tem um encontro com a Reggae Music no Balanço do Reggae, apresentação Luiz Carlos Ataíde, não perca. Tivemos no Swinga, Nath Roots, Malandrinha, de Edson Gomes, com Margaret Menezes, Sou Louco Por Ti, América, de Gilberto Gil e Capinan. Também Margaret Menezes, Caetano Veloso, em Vestido de Prata, de Jorge Alfredo. Swinga volta já.
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3: E o Swinga tá de volta trazendo o melhor da música brasileira de balanço. Agora quem tá chegando é Vanessa da Mata, que nessa música fez um encontro super interessante com João Gomes. Só você e eu, de Vanessa da Mata. Aumenta o volume.

Swing, o primeiro grande sucesso de Fafá de Belém, filho da Bahia, do baiano Walter Queiroz. Com Jau, Acarajé, tem Dendê de Jau. Lia Sofia, Ai Menina de Lia Sofia. Agora tem Pepe Gomes no Swinga da 107.5. Sexy Iemanjá, dele e Tavinho Paz.

0: Daniela Mercury, Banzeiro de Dona Onete, fechando nosso swing de hoje com Timbalada, Beija-Flor de Xexé e Zé Raimundo e o Olodum Reconvexo de Caetano Veloso. O swing fica por aqui e volta na próxima semana.
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0: dia, meu povo! Está começando o programa Alvorada do Samba, na sua 107.5 Educador FM. Eu tô chegando, hein? Nadjara França, mulher preta, cis, nordestina, heterossexual e mãe de peu, não possuo deficiência. Mas eu não tô só. Olha ele! Quem tá chegando?
1: Sou eu, seu amigão Thiago Dantas, amigo de Nadjara França, letras garrafais, amigo de Nadjara França, homem cis, pardo nordestino, que não possui nenhuma deficiência, heterossexual e pai de Thierry. Estamos aqui trazendo mais um sábado de luz pra sua vida, porque o programa Alvorada do Samba, acima de tudo, deixa seu sábado totalmente iluminado. E hoje a gente tem um recado muito importante, na verdade, hoje e amanhã, além de ter a Feira do Empreendedor que vai rolar lá na Praça Neguinho do Samba, Nadjara.
0: Ali mesmo, aquela praça, a antiga Praça das Artes, no Pelourinho, é hoje, hein? O projeto Redes do Bloco Alvorada vai dar seu nome com muita alegria e empreendedorismo.
1: Eu acho que é por isso que você tá assim agitada, né?
0: Eu tô agoniada.
1: Você já começou o programa nessa vibe aí?
0: Quando sair daqui, eu vou direto pra lá. E qual horário mesmo, Thiago?
1: Aí eu não sei não. Aí quem sabe é você. Não me faça pergunta difícil a hora dessa. Já começou, eu acho que já começou.
0: Anda, peraí, é organizado. Vamos lá, ó. 11 e 12 de julho. Na Praça Neguinho do Samba, aquela antiga Praça das Artes, das 10 até as 22 horas, hein? Com muito empreendedorismo. É o projeto Redes do Bloco Alvorada.
1: Estaremos lá junto prestigiando mais uma ação desse bloco, que além de tudo ainda nos dá essa formação pro nosso povo negro. Mas Nadi, voltando aqui pro nosso programa, pro nosso roteiro, hoje a gente fala de um tema também muito importante, que é a proteção das nossas crianças e adolescentes. Afinal, quem ama o samba também defende o futuro do nosso povo.
0: É isso mesmo, meu parceiro. Hoje nós vamos falar sobre a proteção de crianças e adolescentes, que é o nosso ECA, que agora em julho tá fazendo aniversário, mas ainda tem muita história por aí. Agora eu quero é música.
1: Vamos lá, vamos pegar esse movimento do ECA e trazer pra vocês As Crianças do Brasil e Lugarzinho. Uma composição de Carlos César Mateus, prateado e Thier, na voz de Thier. Solta o som.

0: Você acabou de ouvir Meu Guri, composição de Chico Buarque, na voz da nossa saudosa Beth Carvalho.
1: Teve também Até Que Aprendi, na voz de Jorge Aragão, uma composição de Jorge Aragão e Leandro Learte.
0: Rolou também Sorriso de Criança, de Mariene de Castro, composição de Dona Ivone Lara e Delso Carvalho.
1: Agora, Nath, você trouxe uma música pra gente linda, viu? Uma música forte, né? E o que fica é a reflexão sobre as consequências da desigualdade social e a ausência do Estado na vida das periferias. Essa é uma fala constante aqui na nossa Educadora FM 107.5.
0: Desse jeito, para quem nunca prestou atenção na letra dessa música, ela conta a história de um jovem que, sem oportunidades, entra para a criminalidade e, através dos olhos cegos de uma mãe e coberto também pelo amor dessa mãe, a canção expõe a violência e a morte de jovens que são normalizadas hoje na dura realidade do Brasil.
1: É por isso que existe o ECA. Você já ouviu falar?
0: Ai, como eu já ouvi. Estatuto da Criança e do Adolescente. A lei que garante direitos fundamentais para as crianças e adolescentes no Brasil.
1: Isso mesmo. Esse estatuto foi criado em 1990 e determina que família, sociedade e Estado têm a responsabilidade de proteger crianças e adolescentes, assegurando direitos como educação, saúde, lazer, cultura, respeito e convivência familiar.
0: Para ser mais preciso, 13 de julho de 1990. Por isso, hoje estamos homenageando o ECA. E o samba sempre foi uma escola da vida, nos terreiros, nos bairros, nas rodas de samba, e aprendemos sobre o respeito, a solidariedade e convivência. Então vamos de música?
1: Vamos nós, a gente vai ouvir uma das lindas canções de Zeca Pagodinho, Pixote, na voz de Zeca, uma composição de Mário Sérgio e Sereno.

0: Você acabou de ouvir na Educadora FM 107.5 Anjos da Guarda. Composição e interpretação, Leci Brandão.
1: Tem jogo da seleção hoje, Nádia?
0: Hoje não. Por quê? Não sei.
1: Não, mas hoje tem a feira do empreendedorismo e vambora logo pro intervalo, porque eu tô afim de ir pra minha feira tomar um biricutico. Daqui a pouco a gente volta, não saia daí.
0: Voltamos já.
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1: Estamos por cá, no seu programa matinal do seu sabadão, e hoje estamos falando sobre o ECA, que em 2026 completa 36 anos de existência. Você sabia disso, minha mais bem informada?
0: Eu sabia sim.
1: Sabia nada. Ela sabia sim, porque ela é muito bem informada, gente. Mas muita gente pensa que proteger crianças é obrigação apenas da família, mas ó, né não, tá? O ECA deixa claro que a proteção é responsabilidade de toda a sociedade. Se você presencia uma situação de violência, negligência ou abandono, denuncie. Denunciar também é um ato de cidadania.
0: E você sabe, né, que também é direito garantido pelo ECA o acesso à cultura. E por isso é tão importante incentivar nossas crianças a conhecer a história do samba, da capoeira, dos blocos afros e das manifestações culturais que fortalecem nossa identidade e autoestima.
1: Outra coisa que a gente não pode esquecer, Nadi. A gente precisa proteger as crianças do ambiente digital que cada dia mais vai ceifando o direito das crianças, né? Pais responsáveis e educadores precisam acompanhar o que crianças e adolescentes acessam na internet, orientando sobre segurança, sobre o respeito e prevenindo contra conteúdos prejudiciais. A discussão sobre a proteção digital tem sido cada vez mais fortalecida aqui no nosso país.
0: Desse jeito, meu parceiro, assim como crianças e adolescentes não devem ficar sozinhas nas ruas, por exemplo, expostas a diversos riscos, também precisamos de orientação e acompanhamento no ambiente virtual. A internet oferece muitas oportunidades de aprendizado, comunicação, mas também pode esconder muitos perigos, como golpes, exposição indevida, violência e conteúdos inadequados. Então, vigiem. E agora, vamos de música?
1: Vambora, de Pai para Filho, composição e interpretação de Leandro Sapucaí, aqui na sua Educadora FM 107.5, programa Alvorada do Samba.

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0: Olha, eu sonhei com você. Você acabou de ouvir Fada com Saci Pererê, composição de Marco Boa Morte, na voz da Academia do Samba.
1: Antes teve Rogério com Seu Bambeia, cantando Lá Vem o Sol, Bambeia e Rosa Morena. Essa que faz parte dos 35 anos do bloco Alvorada, canção de domínio público.
0: Rolou também, só pra contrariar, um medley romântico, Te Amar, Sem Medo, Meu Jeito de Ser e Dói Demais. Composição de muita gente boa.
1: Aí eu gosto, hein? Eu gosto dessa forma aí, sambar e aprender. Mas minha amiga Nádia, eu tava aqui pensando o seguinte, ó. Veja se eu tô certo. O samba sabe muito bem sobre a proteção do futuro, você não acha, não?
0: Com certeza.
1: Afinal, nossas maiores riquezas não estão apenas nos instrumentos ou nos palcos, mas nas novas gerações que vão manter viva a cultura do nosso povo.
0: E vamos cuidar do nosso povo para preservar nossas raízes, que possamos construir uma sociedade onde toda criança tenha seus direitos respeitados, sua voz ouvida e seus sonhos valorizados.
1: E por falar nisso, a gente sempre traz quem sabe mais do que a gente em certos aspectos. Então agora lá vem ele, lá vem ela de lá. Fala, especialista!
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4: Olá, eu me chamo Rebeca Barbosa, sou assistente social, coordenadora de mulheres da Frente Nacional de Negros e Negras, idealizadora do projeto social e cultural Café com Elas, Mulheres em Diálogos, que acontece aqui em Salvador. Gostaria de saudar os apresentadores Nadjara França e Thiago Dantas e agradecer pelo convite para fazer parte desse momento. Também quero parabenizá-los por promoverem visibilidade e compartilharem conhecimento sobre um tema tão importante quanto o Estatuto da Criança e do Adolescente, o ECA. Portanto, né, o ECA é a lei número 8069 de 1990, criada para garantir a proteção integral de crianças e adolescentes, assegurando direitos fundamentais como saúde, educação, lazer, convivência familiar, respeito e dignidade. Ela atende crianças de até 12 anos incompletos, aquelas crianças que vão completar ainda 12 anos e adolescentes entre 12 e 18 anos. Dessa forma, o ECA é uma ferramenta fundamental, essencial para combater a desigualdade e fortalecer a proteção de nossas crianças e juventudes. Em caso de violação de direitos, a população pode buscar apoio no Conselho Tutelar, no CRAS, no CREAS, nas unidades básicas de saúde, nas escolas, ministérios públicos e demais serviços da rede de proteção. Fortalecer o ECA é fortalecer o presente e o futuro das nossas crianças e adolescentes. E agradeço, né, o convite de vocês para estar fazendo parte desse momento.
1: Muito obrigado pela sua participação aqui com a gente. E agora um bora sambar. A gente vai para um bloco musical muito bom que traz muita memória afetiva. Para vocês, o que é? Uma composição e interpretação de Gonzaguinha. Eu fiz.

0: Você acabou de ouvir Infância, de Rinaldo e Ferrugem, uma composição de Carica e Picolé. É, né, meu amigo? Depois de muita música boa, informação, estamos encerrando mais um programa Alvorada do Samba.
1: Você tava doida pra chegar esse momento.
0: Ó, hoje eu tô correndo um pouquinho, porque doidinha. Eu quero ir lá, ó. Lembra do nosso compromisso? Hoje, diversidade, samba e empreendedorismo. Projeto Redes da Alvorada. Hoje, agora, hein? Das 10 às 22 horas, lá no Pelourinho. Eu tô indo, hein? Praça Neguinho do Samba.
1: Quem quiser encontrar com a gente, é só ir pra Feira do Empreendedorismo lá na Praça Neguinho do Samba. Muito obrigado a você que esteve com a gente até aqui. Deixa eu te falar uma outra coisa. Já seguiu a gente nas redes sociais? Siga aí, vá, dê uma moral. É fácil, fácil. Arroba Bloco Alvorada.
0: Arroba Nadjara França.
1: Arroba Thiago Representa. E o nosso canal 71986497103. A gente tá esperando você. Até sábado que vem, tá? Fique bem, beijo.
0: Beijo, meu povo. Lembrem, proteja, respeite e cuide de nossas crianças. Tchau.
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Paraíba continua pedindo passagem na 107.5. A partir de agora você vai continuar seguindo aqui na 107.5, curtindo os bambas do samba. E para começar muito bem, tem ele, que é cantor, compositor, escritor premiado, Martinho da Vila.

0: Esse é o Samba Educadora. E que no samba segura a criança. Tivemos aí com Fundo de Quintal, Seleção de Partidos, de vários autores. Também Roberta Sá, Samba de Adelê, de Alexandre Silva, Alindo Cruz e Mauro Macedo. Zeca Pagodinho trouxe Coração em Desalinho, de Monarco e Ratinho. Samba Educadora, toda semana temos esse encontro com o melhor do ritmo que agita o brasileiro e nos representa muito bem.
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0: André da Mata e Xande Pilares, que Deus me livre. Que o

0: Coisa boa da Bahia, Mariane de Castro, samba de terreiro de Roque Ferreira. Com Paulinho da Viola, você ouviu no Samba Educadora para jogar no oceano de Paulinho da Viola. Também tivemos e achou em Paquito, ao lado de Jota Veloso. Eles trouxeram Somente Ela de Riachão. A gente faz uma pausa rapidinha e voltamos já já com Samba Educadora.
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4: E o Samba Educadora continua aqui na 107.5 trazendo os bambas desse gênero musical tão importante. Nos representa tão bem dentro e fora do país. A gente traz agora o quinteto em branco e preto em Desejo. A música é de Edil Pacheco.

encontro da Dinda do Samba e o afilhado Arlindo Cruz em pupurri de vários autores. Ainda tivemos no Samba Educadora Teresa Cristina, Quantas Lágrimas. A música é de Djalma Santos, Dominil Ferreira e Antônio Santiago. Zezé Mota apareceu por aqui também, trazendo Senhora Liberdade. A música é de Ney Lopes e Wilson Moreira. E a gente segue trazendo mais clássicos do samba na 107.5. Desta vez, Toquinho e Vinícius de Moraes, para viver um grande amor. É deles.

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0: Um encontro cheio de energia no Samba Educadora. Baby do Brasil e Jair Rodrigues em Foi um Rio que Passou em Minha Vida. A música de Paulinho da Viola, mestre Paulinho da Viola. Antes com Diogo Nogueira, Sem Você Não Dá. A música de Alceu Maia e Toninho Gerais. Eu sou Antônio Pita, vou ficando por aqui, mas vou deixar você muito bem acompanhado, muito bem acompanhada por Ilma Rocha, que vai continuar trazendo samba para você. Então continue com a gente.
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Muito bom saber que você continua aí ouvindo a Educadora. Muito obrigado pela sua companhia, tá? Uma ótima tarde de sábado para você. E aí, tá tudo bem? Eu sou o Ilmar Rocha, te convido para ficar comigo até às 5 da tarde aqui na Educadora. Música.

Continua o programa Samba. Todas as expressões desse gênero musical contagiante. E a gente continua ouvindo agora Paulinho Boca de Cantor, Bahia de Todos os Deuses, de Bala.

Samba Educadora, Novos Baianos com Qualquer R$2.000 de Moraes Moreira e Pepeu Gomes, Raimundo Sodré, os Girassóis de Van Gogh de Raimundo e a Turma do Samba, Pagode Maneiro de Arlindo Filho e Dan Hills. Samba Educadora, todas as expressões desse gênero musical contagiante. Roberto Ribeiro, Tempo E, de Nelson Rufino e Zé Luiz.

0: No programa Samba, o encontro de Roberto Mendes com Lenine, tira essa mulher da roda de Roberto Mendes e Capinã, Verônica do Maca, Dinheiro de Noca da Portela e Toninho Nascimento, e ainda Samba que Elas Querem, Alguém Me Avisou e Sonho Meu, de Dona Ivone Lara e Délcio de Carvalho. O programa Samba volta daqui a pouquinho.
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1: Agradecendo sempre a sua companhia, o programa Samba já está de volta, agora com Sambaiana, a mais bonita da cidade, Diana, Gabriela e Marília Sodré. Chega.

Programa Samba, Jorge Aragão e convidados, vou festejar de Jorge Aragão, Gonzaguinha de Gonzaguinha com a perna no mundo e Simone o Amanhã de João Sérgio. Originais do Samba, Falador Passa Mal de Jorge Benjó. Programa Samba, todas as expressões desse gênero musical que contagia.

0: Educador FM 107.5, Marisa Monte, Balança Pema de Jorge Benjó, Samatrônica, Samahit, Elson Hart e João Jonga de Lima. Teve também seu Jorge Samba Rock de Gabriel Moura e Joviniano. Encerrando assim o Samba Educadora de hoje, que volta no próximo sábado às 11 horas da manhã.
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0: Muito bom saber que você continua aí ouvindo a Educadora. Muito obrigado pela sua companhia. Uma ótima tarde de sábado para você. Chegando a partir de agora aqui na 107.5, em nosso aplicativo e também no site educadorfm.ba.gov.br, Tambores da Liberdade. Logo depois tem Rádio África. Eu volto às 3 da tarde na Sonosfera Educadora.
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0: Tá tudo bem contigo? Comigo está tudo ótimo. Eu sou Petros Nobre, um prazer muito grande. E a partir de agora, regulando médios, graves e agudos, está no ar mais uma edição do Tambores da Liberdade aqui na 107.5. Como sempre, muito bem acompanhado com Sandro Teles e também com Jaci Trindade, equipe Tambores. Olá, Sandro. Olá, Jaci.
1: Olá, Petros. Olá, Sandro. Olá, ouvinte do programa Tambores da Liberdade. Eu estava morrendo de saudades. É isso aí. Estamos começando mais um programa Tambores da Liberdade aqui na Rádio Educadora FM 107.5.
2: Olá, Jaci. Olá, Petros. Olá, querido ouvinte. Que bom, né? Estamos começando mais um programa aqui na Rádio Educador FM, o Tambores da Liberdade. Tudo que você precisa ouvir para começar bem essa tarde de sábado.
0: Vale registrar que o Tambores é uma iniciativa do Bloco Afro e aí com apoio da Educador FM, tá bom?
1: Que tem a produção e locução de Petros Nobre, Jaci Trindade, essa que vos fala, e Sandro Teles. 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
0: E a gente começa o Tambor da Liberdade desse jeito para você. Para compreender a magnitude de Luísa Barrios, é preciso vê-la como a síntese perfeita entre o rigor acadêmico e a militância de rua. Embora tenha nascido em Porto Alegre, foi aqui na Bahia que ela se forjou como uma das mais brilhantes e implacáveis intelectuais e líderes do movimento negro contemporâneo no Brasil. Luísa Barrios encarna a sofisticação de luta política, institucional e intelectual dos séculos 20 e 21.
1: Luísa Barrios mudou-se para Salvador no final da década de 1970, um período de efervescência cultural e política na Bahia. Ela rapidamente se integrou ao Movimento Negro Unificado, ajudando a estruturar a organização em âmbito nacional. Sua visão era fiada. Ela entendia que o racismo no Brasil não era um mero resquício histórico, mas um sistema estrutural de poder que precisava ser combatido em todas as frentes. Na economia, na cultura, na educação e nas instituições de Estado. Dando continuidade à celebração do Julho das Pretas, hoje saudamos a memória de Luísa Barrios, que nos deixou há 10 anos.
0: E aqui na 107.5, Educador FM, você confere o programa Tambores da Liberdade e a gente começa destaque para o Ilê Aiê.
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0: Celine Leite.
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4: Sintoniza no seu peito agora, minha irmã. O Tambores da Liberdade abre espaço para saudar quem mantém esse mundo de pé. A mulher negra. Antes de você ocupar o seu espaço hoje, o chão foi preparado. Cada passo que você dá agora foi desenhado pelas lágrimas, pelo suor e pela coragem de mulheres que vieram antes. Nossas ancestrais não aceitaram o cativeiro do corpo e nem da mente. Elas lutaram no silêncio das noites, resistiram nos quilombos, guardaram os nossos segredos nas tranças e a nossa fé nos altares. Elas lutaram para que hoje você pudesse existir, e mais do que existir, para que você pudesse vencer. Você não é o começo de nada, você é a continuação de uma dinastia de guerreiras. Por isso, quando o cansaço bater ou quando tentarem apagar o seu brilho, lembre-se de que você carrega o DNA da sobrevivência. Você é a potência viva de Dandara, de Luísa Marim, de Aqualtune, de tantas mães, tias e avós anônimas que garantiram a nossa história. A sua voz importa. A sua presença é revolucionária. Honre o sangue real que corre nas suas veias e nunca aceite menos do que o topo. 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

0: clássico de Jerônimo, apresentado aí pela banda Olodum. Antes, Afrocidade, As Minas Param o Baile, música de MCDO e Fernanda Maia. E começamos com Na Essência. A banda aí tocou pra gente essa música de Juninho Black e Alexandre Babilônia.
1: Pequeno intervalo comercial, já já estaremos de volta. Você está na sintonia certa, na 107.5, ouvindo Tambores da Liberdade. A gente volta já já, só um minuto.
0: É isso aí, gente. Vamos ali beber um copo d'água. Daqui a pouquinho a gente volta. Fiquem com Carapinha Dura, música de Alberto Tetalando, na voz da grande Jussara Silveira. É rapidinho, passo lá o tucado. Daqui a pouquinho estamos de volta.
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0: De volta com Tambor da Liberdade, aqui na 107.5, na Educador FM. Eu sou Petros Nobre, que prazer extraordinário. Para você aí no interior do estado, um forte abraço para você, tudo de bom. Muito obrigado pelo carinho, pela audiência. E flores também para o seu dia. Muito massa, muito legal ter você aqui com a gente na 107.5, na Educadora, em especial ouvindo o Tambor da Liberdade. Mas fica tranquilo que daqui a pouquinho também tem Rádio África para você, tá? Para você conferir aqui na Educadora.
1: Um dos aspectos mais fascinantes da militância de Luísa Bairros foi a capacidade de ler a cultura como um campo de batalha político. Luísa compreendeu precocemente o poder mobilizador dos blocos afro em Salvador. Ela atuou para estreitar os laços entre a força política do MNU e a explosão estética identitária de organizações como Ilê Aiê. Para ela, a valorização da estética negra e o orgulho cultural promovidos por esses blocos não podiam ser apenas folclore ou entretenimento.
0: Luísa não separava o ativismo da pesquisa. Como mestre em ciências sociais pela UFBA e doutora pela Universidade de Michigan, ela utilizou a academia para produzir dados irrefutáveis sobre a desigualdade racial e de gênero no Brasil. A sua produção intelectual foi fundamental para tensionar a universidade pública brasileira, ajudando assim a pavimentar o caminho para a criação e consolidação de espaços de pesquisas focados em estudos étnicos, raciais e africanos, o que hoje reverbera na força de programas de pós-graduação como o Pós-Afro na UFBA. Salve o Júlio das Pretas, salve Luísa Bairros. Tambores, tocando música, trocando informações, mais música para você aqui no Tambores da Liberdade na 107.5.
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0: É, vocês estão ouvindo aí Uma Nega, música da Didá, banda Didá, composição de Neguinhos e Samba. Antes, Mzinga Brasileira, banda E, tocou pra gente essa música minha, né, Sandro Teles e Mário Pan. E começamos com banda Olodum, tocando Doce Mel, uma composição de Narcisinho, Jéssica Rezende e Zenilton Ferraz.
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0: Então, gente, no próximo dia 17, lá na Secult, no Comércio, vai acontecer a primeira edição do Festival Pacto das Pretas aqui em Salvador. Esse festival Pacto das Pretas surgiu enquanto uma ação elementar para evidenciar a urgência de se estabelecer como presença real e permanente a participação das mulheres negras nos espaços de tomada de decisão. É uma estratégia do Pacto da Promoção da Equidade Racial para que vozes de mulheres negras sejam ouvidas, trazendo para o centro das discussões a necessidade de dialogarmos sobre a invisibilidade e os desafios vivenciados por elas no mercado de trabalho, de forma que as lideranças das empresas reconheçam a problemática e possam se alinhar no combate ao racismo e o sexismo. Então, dia 17 de julho, na Secult, lá no Comércio, acontece a primeira edição do festival Pacto das Pretas em Salvador. Fique ligado, viu?
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0: Estão vindo aí Candelária, banda Olodu, tocando pra gente essa música de Guiguinho, Lazinho e Jocely, o saudoso Jocely. E começamos com Bimboa, Tigana Santana tocou pra gente essa música dele mesmo.
1: E assim mais uma edição do Tambor da Liberdade chega ao final. Muito obrigado a você pelo carinho. Segue a gente aí pelas redes sociais, tá? Sandro Teles, Jéssica Trindade, uma ótima semana, um abraço, né? Uma semana de muita luz, de muita energia positiva. Tchau, tchau, gente.
2: Que pena, Petros, que pena, Sandro. Infelizmente, chegamos ao final de mais um programa Tambores da Liberdade, aqui na Rádio Educadora FM 107.5. Querido ouvinte, até o próximo sábado, se Deus e os Valduns quiserem como eles querem, estaremos aqui novamente. Um beijo no seu coração.
0: Ó, Jace, ó, Petros, que pena, estamos terminando mais um Tambores da Liberdade aqui na Educadora FM 107.5. Esse programa de hoje foi especialíssimo. A gente fez uma saudação à grande militante do movimento negro, Luísa Bairros, né? Nessa celebração ao Júlio das Pretas, esse programa de hoje, a gente fez essa celebração a essa grande mulher negra, né? Todo mês de julho a gente vai fazer essa celebração ao Júlio das Pretas. É isso aí, meu povo. Fiquem com a música Candace e Lê, a banda Iê tocando pra gente essa música de Paulo Natividade. Até o próximo sábado, se Deus quiser. Axé pra todo mundo.
1: Pois bem, pois é. E a gente vai ficando por aqui, na sequência tem Rádio África. Fique bem, fique em paz e continue sempre, diz comigo, na luz. Tchau, tchau, valeu.
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0: calma.
1: Tenha calma mesmo. O Tambores da Liberdade fica por aqui, mas volta no próximo sábado, no mesmo horário. Pra você, um ótimo fim de semana.
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1: Olá, olá, olá. Boa tarde, meu ouvinte de Educadora FM no Rádio África. Mais um semana encontro a gente com tudo vapor. Eu agradeço sua presença sempre com esse programa maravilhoso. Mas primeiro deixa dar abraços para todo mundo que deixa isso acontecer. Própria educadora, funcionários, gravadores, produtores, integrante da Rádio África e os produtores. Todos são um coquetel maravilhoso para deixar vocês todo sábado nesse nível. Divertido, ouvindo vários ritmos desse programa que é para vocês entender continente africano como a musicalidade funciona. E eu sou DJ Sankofa, mais uma vez sou capitão nesse nave e eu vou decolar agora com vocês, por isso tem que apertar esses cintos logo logo antes alguma coisa acontecer, né? Um abraço, galera. Então, nossa música hoje a gente pode até batizar meio Niger, Mali ou Mali, Nigéria, onde você pode usar abreviação, fazer, criar um nome, né? Porque as músicas de hoje, que selecionou hoje, praticamente Nigéria e Mali. Então, vamos direto para a primeira música, que é de Mali, que é Rádio Mali, Ali Faka Touré. E a faixa é

Maravilha, maravilha, ouvimos Lonely de Ayo e a álbum é Gravity at Last, da Nigéria. E essa menina sempre foi nosso, um dos, desde ela começou, né? A Rádio África tá quase 18 anos no ar, né? Com a mesma emissora. E então durante esses 18 anos apresentamos vários artistas e Ayo foi um dos também. E antes Ayo, a gente também tocou Asha, que é Be My Man. E o álbum é Beautiful Imperfection, que também faz parte do nosso revelação de artistas, né, de 18 anos durante esse programa. E antes dessa ali, Fakature, que é uma mestre há muito tempo já, né, um dos artistas da África que sempre leva bagagem da África nas suas costas para o mundo. Então Ali Fakature faz parte dos artistas que a gente está frutando hoje, com vários artistas internacionais, né, de continente africano. Então esse foi os primeiros três músicas que eu ouvi. Como a gente não tem muito tempo, vamos seguir diretamente para a próxima música, que é Mali. E o álbum é Farima com Bamba Wasolo Groove. E a faixa é Gonifo Bawurama.

Maravilha, maravilha. Acabamos de ouvir Femi Kuti, que é filho de Fela Kuti, como falei antes, né? Família Kuti, né? Tem Sheun, tem Femi, e agora neto de Fela também tá na pista de palcos. E são da Nigéria, tá? E essa faixa chama Wanda Wanda, certo? Antes dessa também estávamos na Nigéria com The Caveman, que é álbum é Roots, e a faixa é Osondo, né? Uma, explicarei há pouco sobre esse artista que pega músicas antigas com novos e faz um ritmo diferente, muito, muito gostoso. Eu acho que vocês ouviram também. Antes dessa, a gente ouvi Farima, Bamba Wasolo Groove, né? E a faixa foi Gonifo Baurama, de Mali. Maravilha, galera, não sai daqui, a gente vai fazer rápido intervalo e a gente volta com mais música da Nigéria e Mali.

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Maravilha, maravilha, maravilha. Estamos de volta à segunda parte desse programa. Agradeço todo mundo, paciência que esperou até voltar, que não estava aqui no início. Hoje o programa a gente chama Mali, Niger, Naja, Mali, Nigéria, Mali, como for, porque são dois países, artistas novos e antiga, né? A gente já tocou com Alifa Katuré de Mali, Asha e Ayo da Nigéria, Bamba Wasolu também de Mali, The Caveman and Femi Kuti da Nigéria. Então a gente vai seguir diretamente também da Nigéria e a faixa é I Need You to Be Sweet Like Sugar. Eu quero você esteja doce como açúcar, de artista e Biblo Sound Machine. E a álbum é Doku Man, Nigéria.

ao Moussangari, que acabamos de ouvir, de Mali, e a faixa Mogo Kele, e álbum Saie. É, fala pouco sobre o Mali, né? Mali está nesse momento com pressão de europeanos, principalmente França, Estados Unidos, que conhecido com sua potência mineral e corrupção de nossos líderes, sempre dá uma mão para as Europas. Mas não é isso que eu quero falar, porque aqui não é política, né? Aqui é música. E Mali, muito conhecido como instrumentistas mais potentes do continente africano. São musicalidades, são os inomes, né? Eu acho que o tribus mais profundo que segura esse Sahara, né? Desert Blues, a parte de Sahara da África. Mali faz muito, muito papel importantíssimo com suas instrumentos extraordinários de criação de ciclos que ainda mantém-nos, né? E por isso que eu falo sobre artistas novos, mulheres, mais mulheres, tá no palco. Antigamente era raro, né? Tinha um grupo chama Amadou Marian, que são cegos, né? Pouco vê muitas mulheres, né, no palco, caso do machismo, caso de esculturas, que mulher tem que estar na cozinha. Então hoje a gente vê mais mulheres no palco, autonomia, muito, muito, muito. Então Mali, um dos artistas, países que mais produzem artistas, falaria de África Sahara, né? Que eu batizei Sahara Blues, mas pode ser. Antes dessa também, a gente ouvimos de Mali, que Les Amazones da África, né? E o álbum é Republic Amazone, também de Mali, tá? E a gente fez Nigéria com Ibiblo Sound Machine, que I Need You to Be Sweet Like Sugar. Então, galera, a gente vai seguir, não tem muita informação. Que esperas, DJ Sankofa, né? Eu tô fazendo um projeto que tá me levando 2 anos sem terminá-lo. As pessoas, Sankofa tá morando aqui ainda, Sankofa não toca mais, Sankofa isso pra lá. Eu sei que você está com maior saudade, eu também tô. Mas estou preparando uma coisa muito boa para a cultura baiana, né? Na Ibaçaí. E quando ficar pronto, certo, todo mundo vai saber, vai conseguir aproveitar. Mas é pro gastronômico e quem quer hospedar. Tá bom? Esse aqui é para vocês. Vamos seguir nosso baile. A gente vai diretamente do Mali. E a gente vai ouvir Tinerinwen, de uma banda maravilhosa, como eu falei, de Sahara Blues, né? Desert Blues. E o álbum é Amasakol, e a faixa Chet Bangassa. Parceiro, essas línguas não é fácil, mas acho que você me entende. Mali, Tinerinwen.

Maravilha, maravilha, galera. Aquele jeito, já estamos chegando quase no fim. E esse quase, né, já tá no fim já. Acabamos de ouvir a música de Malik, Africa Challenge, né? É, de artista Toumani Diabete. Antes dessa, ouvimos Nigéria de chefe patrão de Afrobeats, que é Tony Allen. Ele que iniciou o beat, né, do Afrobeat de Fela, foi baterista de Fela, infelizmente faleceu durante a epidemia. Descansa em paz, sua legado aqui pra gente vai se frutar geração a geração. E antes dessa, estávamos no Mali com Tina Rewen. Galera, muito obrigado. Quem não estava a oportunidade de estar logo no início, por favor, próxima semana chega mais perto e a gente conseguir curtir o programa inteiro. Muito boa tarde e

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1: Muito bom saber que você continua aí ouvindo a Educadora. Muito obrigado pela sua companhia. Uma ótima tarde de sábado para você. Depois do Tambores da Liberdade do Rádio África, estou chegando com a Sonosfera Educadora, 3 horas e 4 minutos. Começando mais uma hora, a Sonosfera tem Milton Nascimento, Esperança Spalding, com Leane Larravas e Maria Gadu. Saudades dos aviões da Panair.

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0: Na Sonosfera Educadora Baiana System, com Antônio Carlos e Jocafe e a Orquestra Afro-Sinfônica Água, da Baiana System. Gil Félix de Gil Buquinabê e Tiago El Ninho com Zé Manuel Dengo de Tiago El Ninho. Na próxima segunda-feira, no Especial das Seis, vamos conferir a série Festival Educadora, que vai destacar as músicas vencedoras da sexta edição do concurso, realizado em 2008. 3h20, agradecendo sempre a sua companhia, tem Leaie com Crioulo, que bloco é esse? De Paulinho Camafeu.
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1: Agradecendo sempre a sua companhia. Você que está aí ouvindo a Educadora, agora 3h38, João Donato, de João Donato e Caetano Veloso, naturalmente.

Esse foi a Helenine na Sonosfera Educadora cantando agora, que são elas de Helenine e Dudu Falcão, Iane Gonzaga de Walter Hugo, Zabumba Meu Boi, Natália Belar de Juviana e Lau Siqueira Entranhada. Daqui a pouquinho aqui na 107.5, também é nosso aplicativo, e no site educadorafm.ba.gov.br, com a apresentação de Luiz Carlos Ataíde, programa No Balanço do Reggae. 8:58, Felipe Cordeiro, na Sonosfera de Felipe, sotaque elétrico.

0: Banda Ed na Atmosfera Educadora de Erasto Vasconcelos, o Baile Betinha, Malaika Passible de Malaika.
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2: Agora são 4:03. Para você que ficou comigo até agora, muito obrigado pela sua companhia. Um ótimo final de tarde para você, tá? Daqui a pouquinho, com a apresentação de Luiz Carlos Ataíde, programa no Balanço do Reggae. Logo depois, você vai ficar na ótima companhia de Moacir Mota. E eu volto amanhã, meio-dia, com o Forró para Todos. Até amanhã.
3: Amigos, muito boa tarde. Eu sou Luiz Carlos Ataíde. A partir de agora está entrando no ar aqui pela sua 107.5 Educador FM, também pelo nosso site educadorfm.ba.gov.br, pelo nosso aplicativo, que é o Educador FM 107.5, o programa No Balanço do Reggae. Muito bem, nesta edição iremos celebrar o aniversário de um dos maiores nomes do reggae brasileiro. E foi na quarta-feira passada, estamos falando do nosso Edson Gomes, dono de letras fortes, marcadas pela consciência social e pela defesa da liberdade. Ele ajudou, claro, a consolidar o reggae como uma importante voz da música brasileira. Para abrir o programa do Balanço do Reggae de hoje, vamos ouvir um dos grandes clássicos de Edson Gomes, Fato Consumado.

Aí você ouviu Rastafari, antes Hereditário, músicas de Edson Gomes. Muito bem, vamos continuar essa homenagem a Edson Gomes na segunda parte do nosso programa. Segura que vem mais sucessos por aí. E vamos seguindo em frente com o programa No Balanço do Reggae aqui pela sua 107.5 Educador FM, onde nessa sequência ouviremos nomes fundamentais da Jamaica e do reggae mundial. Vamos começar com Coterie, International Air.

Aí ouvimos Max Romeo, Warren na Babylon, antes Israel Vibration, Fallen Angels. O programa do Balanço do Reggae faz uma pequena pausa e volta em instantes com muito mais pra você. Segura a frequência, não saia daí.

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4: Já estamos de volta aqui pela sua 107.5 com o programa No Balanço do Reggae. Vamos seguindo com essa edição especial, onde estamos reunindo duas canções que mantêm viva a essência do reggae de consciência e encerramos com um representante da nova geração da família Gomes. Mas agora vamos ouvir Harrison Stafford e a música There Is a Reward, uma versão ao vivo.

Aí ouvimos Tintim Gomes, Pelo Amor de Deus, grande Tintim, saudades. E antes, Nazio Fontaine, Babylon Yudum. Seguiremos com o programa do Balanço do Reggae aqui pela sua 107.5 Educador FM, desde já agradecendo sempre o carinho da sua audiência. Ao longo de mais de 4 décadas de carreira, Edson Gomes construiu uma obra que atravessa gerações. Suas letras continuam atuais e seguem inspirando artistas e admiradores do reggae. Vamos ouvir mais 3 grandes sucessos de Edson Gomes, começando com View.

Vamos ao final de mais uma edição do programa do Balanço do Reggae. Hoje celebramos a trajetória de Edson Gomes e a saudade de Tintim Gomes, um artista que fez do reggae uma ferramenta de consciência, resistência e transformação. Aí, no finalzinho do programa do Balanço do Reggae, ouvimos Edson Gomes em três momentos, com Perdidos de Amor e antes Recôncavo. Na primeira, ouvimos Viu. Muito bem, imensamente agradecido pelo carinho da sua audiência. Esse programa teve a apresentação, como sempre, desse amigo de vocês, Luiz Carlos Ataíde, gravação, edição e montagem, Valdemir Cabral, produção musical, Davi Cerqueira. Um abraço a todos, excelente final de semana e até o próximo sábado com mais um no Balanço do Reggae, aqui pela sua 107.5 Educador FM. Um grande abraço e um excelente final de semana a todos. Tchau, tchau.

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3: Para você um bom final de tarde, seja sempre muito bem-vindo, bem-vinda. Eu sou o Moacir Mota, ficamos juntos até às 10 da noite. Agora 5h05, a gente abre a Sonosfera ouvindo Lued Luna, de Milton Nascimento. Nada será como antes. Bom final de tarde.

Essa cantora Xenia França, dádiva de Luísa Lian, Suede Nunes, Eixo de Suede, Lineker com Priscila Senna, Pote de Ouro, de Lineker e Márcio Arantes. Agora 5h17, bom final de tarde. A gente ouve um clássico do João Bosco Aldeblanc com a cantora Céu, O Ronco da Cuíca.

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0: Cara, Ted Santana, da canção Cantando a Vida de Ted, de Carina Burr, de Luiz Gonzaga, Xanduzinha.
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Final de tarde da Educadora, a gente ouviu com a cantora Xênia França, Minha História de Xênia, Ayase com convidados, Nobre Mulher de Manuela Rodrigues e Marina Guimarães, e Saá Satuba de Saá de França. Agora 5 horas e 47 minutos, Bonga Dodô de Pongo.

0: para o baile de Eric Mazzoni e Fernanda Maia. Teve Raiz Elia, daquele jeito de Raiz Elia, e MC Tá com Mahal Pita, Coisas Bonitas de Mahal Pita.
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0: Começou agora o Educa Rap na Educador FM 107.5. Movimentando seu sábado com música, conhecimento e cultura hip hop. Eu sou R. Vance, rapper, comunicador e pesquisador na área de políticas públicas culturais. Sou jovem, nascido na cidade de Piritiba, terra de Wilson Aragão, e moro em Cruz das Almas, no Recôncavo Baiano, território mãe do Brasil. Sou um jovem de cor de pele clara, cabelo platinado, olhos castanhos e tenho estatura mediana. Se quiser conhecer melhor o meu trabalho, basta pesquisar arroba rvance no Instagram ou procurar por rvance no YouTube e no Spotify. Vambora nessa! E para iniciar os trabalhos dessa edição, gostaria de saudar todas as quebradas, todas as periferias da Bahia. Para quem tá na correria do dia a dia, também aquele salve especial. E claro, meu abraço para a comunidade do hip hop da Bahia e do Brasil, que é quem faz o movimento e a cultura acontecer. Para dividir a apresentação dessa edição comigo, eu gostaria de convidar João Delta. Salve, salve, meu irmão. É muito bom estar contigo novamente nesse mês de julho, no comando do Educa Rap. Fala comigo, bebê.
2: Salve, família. Salve, Rivance. Que satisfação estar com vocês em mais uma edição do Educa Rap. Se achega aí, porque hoje tem muita música boa, informação e reflexões importantes sobre cultura, identidade e resistência dentro do universo hip hop. Como a Rivance disse, eu sou João Delta, sou de Maracás, sou um homem de cor de pele clara, olhos castanhos escuros, estatura mediana, cabelos castanhos escuros, barba ruiva e no braço algumas tatuagens. E você aí de casa, tá com o celular na mão? Já me segue no Instagram, o meu perfil é @deltatu. E é nessa energia positiva que seguimos juntos para mais uma edição do Educa Rap.
0: Maravilha, meu irmão, satisfação demais estar contigo aqui. E bom, e você ouvinte, quer fortalecer o Educa Rap? Segue também a gente nas redes sociais, @educarapufrb. Lá você nos acompanha e acompanha toda a nossa programação, todos os nossos conteúdos, enfim, fica por dentro de tudo que a gente faz. O Educa Rap é isso, uma iniciativa de jovens estudantes da UFRB e comunicadores independentes do interior da Bahia, realizando esse programa numa parceria com a Educador FM, conectando a quebrada com o mundo.
2: A gente segue fortalecendo a cultura hip hop e toda a sua diversidade, valorizando o que é nosso do interior à capital. O nosso programa promove a descentralização da cultura hip-hop e valoriza o rap do interior da Bahia. R, para sintonizar com a gente, quais são as possibilidades?
0: A galera aí de casa pode sintonizar na Educador FM e ouvir o Educa Rap de diferentes formas. Vocês podem nos ouvir através da frequência 107.5 na FM do seu rádio, pelo aplicativo Educadora Play, na TV por meio do canal 10.4 e também no site educadorfm.ba.gov.br. Mais uma vez, educadorfm.ba.gov.br. Bom, são várias as possibilidades e você escolhe a melhor forma de ficar sintonizado com a gente.
2: Que massa, R! E você que já está nos ouvindo, chama a galera que você conhece para sintonizar também. Manda para os seus amigos e familiares curtirem essa nova edição. E avisa que o Educa Rap começou e envia as informações de como sintonizar no WhatsApp. O programa vai até às 19 horas com muito rap e conhecimento.
0: Família, estamos chegando com mais uma edição cheia de conteúdos novos e especiais sobre o movimento hip hop, trazendo informação, cultura e muita reflexão para vocês. O programa de hoje se torna ainda mais especial porque estamos celebrando o Dia Nacional de Teresa de Benguela e o Dia Internacional da Mulher Negra, Latino-Americana e Caribenha. E falar dessas duas datas também é falar sobre quem construiu boa parte das bases da cultura hip-hop que conhecemos hoje. Porque quando falamos de resistência, organização comunitária, ancestralidade e lutas por direito, estamos falando de valores que atravessam tanto a história de Teresa de Benguela quanto a trajetória de milhares de mulheres negras que seguem transformando seus territórios através da arte, da educação e da cultura. Na edição de hoje também vai ter homenagem. E vamos celebrar a trajetória de um artista que vem fortalecendo a cena baiana com autenticidade, atitude e muita personalidade. Já no Periferia Hype, nós temos certeza que o nosso stylist João Guaragna preparou um conteúdo massa pra gente. João Delta, conta pra gente qual é o destaque da semana no Periferia Hype.
2: E no Periferia Hype deste sábado, o meu xará João Guaragna vai trazer um papo sobre a Corrin Simpson e a construção de um arquivo de autorrepresentação negra. Se eu fosse você aí de casa, já começava a se preparar, porque a produção de hoje vem cheia de inspiração com um conteúdo atual que mistura moda e cultura. E a nossa homenagem de hoje vai ser marcante, família, porque vamos celebrar a trajetória de um artista que conquista o seu público com a arte. Agora, conta pro pessoal, R, quem é a nossa artista homenageada da semana e de onde ela é? Ela é da capital ou do interior?
0: A homenagem de hoje, João, vai para a artista Preta Chave. Uma artista independente, nascida e criada no bairro do Calafate, em Salvador, que vem construindo uma trajetória marcada pela força das suas vivências e pela potência da sua expressão artística. Com uma escrita autêntica e sensível, Preta Chave transforma experiências de vida em narrativas musicais que funcionam como ferramenta de expressão, afirmação e conquista, criando uma conexão direta com o público e fortalecendo sua identidade dentro da cena cultural baiana.
2: E é isso aí, Jerry. Preta Chave tem uma importância significativa para o hip hop baiano, pois ela representa a força da cena independente e a potência das vozes femininas dentro da cultura. Quero saber agora, quem aí de casa já conhece o trabalho dela? Então já pega o seu celular e salva a playlist da artista para não perder nenhum lançamento, família. Tenho certeza que vocês vão curtir cada produção. Então, vamos ouvir o som Negócios de Preta Chave. Solta o som, DJ Alan.

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0: Minha família aí, tudo bom, suave? Preta Chave aqui mesmo. Estou na conexão no Educa Rap aqui na Educadora FM. E aí, acompanha que o bagulho tá sinistro, velho.
1: Voltamos com a nossa programação e você acabou de ouvir as músicas de Preta Chave. Tocaram as faixas Negócios, Timer e Pique Africanique.
2: Família, essas faixas que nós acabamos de ouvir deram aquela animada na gente, não é mesmo? Espero que vocês aí de casa também tenham curtido essa energia. Aproveita o momento e vai lá no Instagram para dar aquela força na nossa homenageada. E segue lá, @pretachave, com dois S. Vou repetir, PRETACHAVEE. E agora, depois de ouvir as principais faixas de Preta Chave, chegou a hora de dar início ao nosso bate-papo semanal. E aí, R, vamos nessa? Como hoje celebramos o Dia Nacional da Teresa de Benguela e o Dia Internacional da Mulher Negra Latino-Americana e Caribenha, o nosso bate-papo também se conecta com essas datas, trazendo uma reflexão sobre a trajetória da resistência das mulheres negras ao longo da história e a sua importância na construção da sociedade. Vocês já ouviram falar sobre Teresa de Benguela? Conta aí pro pessoal, R, quem foi ela?
1: Família, Teresa de Benguela é um símbolo de liderança, organização e resistência da história do nosso país. Ela representa a força das mulheres negras que desde o período colonial já lutavam por liberdade, autonomia e sobrevivência do seu povo.
2: Ela também era conhecida como Rainha Teresa e liderou uma comunidade com mais de 100 pessoas negras e indígenas. Até os dias atuais, Teresa de Benguela é lembrada como um símbolo de resistência, liderança, luta contra a escravidão, tendo uma história reconhecida como parte fundamental da identidade do povo negro no Brasil.
1: E quando a gente fala de Teresa de Benguela, família, não estamos falando apenas de uma personagem histórica. Estamos falando de uma mulher negra que construiu formas coletivas de organização política num período em que a população negra era tratada como mercadoria. E isso dialoga muito com o hip hop, porque o movimento também nasce da organização comunitária, da construção de redes de apoio e da ocupação de espaços por populações historicamente marginalizadas. Hoje, quando refletimos sobre a presença e a representatividade de mulheres negras no hip hop, estamos também reconhecendo uma trajetória profunda construída ao longo do tempo por resistência, luta e ocupação de espaço desde muito antes.
2: E essa resistência não ficou no passado, família. Ela continua viva nos dias atuais, nas MCs, nas DJs, nas grafiteiras e em todas as mulheres negras que ocupam o hip hop como espaço de voz, denúncia e criação. E muitas vezes essas contribuições não recebem um reconhecimento que merecem. Quando a gente olha para a história da música, da política, da ciência ou mesmo do hip hop, percebe que diversas mulheres negras ajudaram a construir esses espaços, mas nem sempre aparecem nos livros, nos meios de comunicação ou nas grandes homenagens. Por isso, datas como essa são importantes. Elas ajudam a recuperar memórias que muitas vezes foram invisibilizadas.

0: Com certeza, irmão. O hip hop, nesse sentido, se conecta diretamente com essa ancestralidade. Assim como os quilombos eram espaços de proteção e cultura, o hip hop também se tornou um território de resistência onde narrativas negras são fortalecidas e valorizadas.
1: E é importante percebermos que, quando a gente ouve um MC hoje falando sobre racismo, desigualdade ou identidade, a gente também está ouvindo a continuidade dessas lutas ancestrais que nunca o deixaram de existir.
0: Por isso é tão importante reconhecer, João, que a ocupação cultural feita pelas mulheres negras no hip hop não é algo recente, mas sim uma continuidade de uma trajetória histórica de organização coletiva.
1: Exatamente, Jerry. Nesse sentido, cada verso, cada rima e cada batida que nós ouvimos hoje também carrega memória, ancestralidade e luta, assim como as mulheres que vieram antes de abrirem caminhos.
0: O hip hop se mostra como uma verdadeira extensão da história negra, onde mulheres seguem resistindo, criando e transformando a realidade todos os dias. Por isso é tão importante falar sobre o movimento hip hop, porque quando falamos dele, automaticamente estamos falando sobre ancestralidade, resistência e futuro. Hoje, no Dia Internacional de Teresa de Benguela e o Dia Internacional da Mulher Negra Latino-Americana e Caribenha, tivemos um bate-papo muito significativo e necessário, marcado por reflexões importantes sobre história, resistência e o protagonismo das mulheres negras. A conversa de hoje trouxe uma reflexão fundamental ao mostrar como o movimento hip-hop pode ser uma ferramenta de transformação social, especialmente ao dar visibilidade às mulheres negras que resistem e ocupam espaços. Celebrar essas trajetórias também passa por valorizar as artistas que seguem escrevendo essa história no presente. As mulheres negras não estão apenas na memória da resistência. Elas continuam produzindo cultura, criando linguagens, ocupando palcos e transformando o hip hop todos os dias. Então vamos ouvir mais música e seguir fortalecendo essas vozes aqui no Educa Rap da Educador FM. Fala tu, Jerry, o que teremos agora?
1: Fiquem com a faixa Super Cine de Tória. Solta o som, DJ Alan.

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2: Você acabou de ouvir o melhor do rap na Educador FM. Ouviu a faixa Super Cine da Repertória.
3: Rolou também Visão de Bruno Make e Sorte ou Destino, de Rajada de Consciência. E aí, galera, vamos de um intervalo curtinho?
2: Vambora, João! Você que é nosso ouvinte e está aqui sintonizado com Educa Rap, segura e não sai, pois são só alguns segundos e na volta tem Periferia Hype com o nosso stylist João Guaragna. Até logo!
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1: 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Se puder, posta uma foto ouvindo o Educa Rap ou faz um vídeo e marca a gente aí. @EducaRapUFRB e @EducadorFMBA. Tá valendo, hein?
0: E é isso, pessoal. Vai ser massa ver vocês aqui com a gente também nas redes sociais. Então, se tiver na escuta, compartilha esse momento. Pode ser uma foto ou um story e marca @EducaRapUFRB e @EducadoraFMBA. Vamos colocar essa rede para ativar.
1: Tá tudo aquecido e agora é hora de conexão entre moda, música, identidade, ancestralidade e pertencimento. Porque o que nasce na periferia não é só cultura, é tendência, é linguagem, é movimento. Chega mais com o Periferia é Hype. No episódio de hoje, João Guaragna traz uma reflexão sobre Corinne Simpson e a construção de um arquivo de autorrepresentação negra, fotógrafa que ajudou a construir um dos maiores arquivos visuais da cultura negra nos Estados Unidos. Quer conhecer mais sobre o assunto, né? Então, risca o prato, DJ Alan!
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3: Salve família! Tá começando mais um Periferia Hype do programa Educa Rap da Rádio Educadora FM. Aqui é João Guaragna, sou de Mundo Novo e moro em Salvador. Sou stylist, produtor, pesquisador e comunicador. Sou um jovem negro de cabelo cacheado curto e olhos castanhos, estudante do BI em Artes na Universidade Federal da Bahia. E hoje vamos falar de uma fotógrafa que ajudou a construir um dos maiores arquivos visuais da cultura negra nos Estados Unidos, Corinne Simpson. A trajetória de Corinne Simpson atravessa moda, retrato, fotojornalismo e cultura de rua, registrando desde a elegância das senhoras da igreja até o estilo marcante da cena hip-hop nova-iorquina dos anos 80. Nascida no Brooklyn, Simpson cresceu em lares adotivos e sem registros fotográficos da própria infância. Essa ausência de imagens familiares mudou sua relação com a fotografia. A câmera se tornou não apenas profissão, mas também uma forma de construir memória visual. Trabalhando como fotógrafa independente para veículos como Essence, The New York Times e Paris Match, desenvolveu um olhar intuitivo, buscando captar o momento em que as pessoas se revelam plenamente diante da lente. Um dos capítulos mais importantes da sua carreira começou em 1982, quando passou a frequentar o Clube Roxy, um dos epicentros da cena hip-hop underground de Nova York. Ali, montou um pequeno estúdio improvisado e começou a fotografar frequentadores da pista de dança para o jornal The Village Voice. Correntes douradas, chapéus cangol, óculos casal e casacos de pele faziam parte da estética que Corinne registrava com o mesmo glamour reservado a supermodelos como Iman ou artistas como Jim Mitchell Basquiat. Ao longo das décadas, também fotografou figuras históricas como Coretta Scott King e Shirley Chisholm, criando um amplo registro visual da vida, da cultura e da identidade negra norte-americana. Hoje, aos 83 anos, sua obra recebe um reconhecimento ainda maior com o lançamento da monografia Corinne Simpson, a Monograph. Mais do que um conjunto de fotografias, o trabalho de Corinne Simpson se tornou um arquivo visual essencial sobre memória, estilo e autorrepresentação negra contemporânea. O Periferia Hype chegou ao fim. Esse quadro que abre discussões sobre moda, periferia, sociedade e cultura. Para me seguir nas redes sociais é @JoãoGuaragna, Guaragna. Ou para conhecer o meu trabalho, @Ateliê Rua 13, com 2 E. Chega lá e me conta o que você acha desse quadro. Obrigado pela sua audiência. E agora é com vocês aí no estúdio. Beijo!
0: Você ouviu mais um Periferia é Hype. Um espaço que nos mostra como a moda, fotografia, arte e culturas também são ferramentas de memória e transformação social. A trajetória da Coren Simpson reforça a importância de registrar nossas histórias a partir do olhar de quem vive essas experiências, construindo referências que inspiram novas gerações. Valeu, meu xará, por mais essa contribuição potente para o nosso programa. E você, ouvinte, curtiu? Então segue lá nas redes sociais, @JoãoGuaragna, e fortalece esse trabalho. Seguimos juntos porque o hip hop também é consistência, é atitude e é transformação.
1: Vamos curtir a faixa Milicítico, de MV Bill. Solta o som, DJ Alan.
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1: Você acabou de ouvir o melhor do rap na Educador FM. Ouviu a faixa Salvador, de Taz MC, num feat com 16 beats. Você também ouviu a faixa Acabou, de Irã, num feat com Cooper.
2: Agora vamos ouvir Letramento, de Nabru. Solta o som, DJ Alan.

0: Você ouviu o melhor do rap na Educadora FM. Tocaram as faixas Divas de Skyvel e Ambições de Multi.
1: E aí, o que foi que você achou do programa de hoje? Fala pra mim. Olha, a edição foi muito especial. Pra mim foi uma satisfação compartilhar esse momento com vocês e celebrar histórias que ajudam a compreender a força da cultura negra e do hip hop na transformação da sociedade. A gente vai chegando ao fim da edição do Educa Rap aqui na Educador FM. Hoje, nós conversamos um pouco sobre o Dia Nacional de Teresa de Benguela e o Dia Internacional da Mulher Negro, Latino-Americana e Caribenha, destacando como as mulheres negras sempre resistiram ao longo da história, construindo caminhos de luta, liderança e transformação que permanecem vivos e presentes até os dias de hoje. Para nossa homenagem da semana, trouxemos a artista Preta Chave, uma artista independente de Salvador que construiu sua trajetória a partir de vivências reais, onde a música se transformou numa ferramenta de expressão, afirmação e conquista. Já no Periferia Hype, o nosso stylist compartilhou com vocês algumas informações relevantes sobre a Corin Simpson e a construção de um arquivo de autorrepresentação negra no hip hop. O programa de hoje nos lembrou que não existe futuro sem memória. Sankofa. Quando falamos de Teresa de Benguela, das mulheres negras latino-americanas e caribenhas, de Preta Chave e das histórias contadas aqui no Educa Rap, estamos falando de pessoas que transformaram e seguem transformando a realidade através da organização, da cultura e da resistência. E é justamente por isso que o hip hop continua sendo tão importante. Porque ele preserva memórias, produz conhecimento e cria possibilidades para as próximas gerações. Aqui no Educa Rap, seguimos acreditando que comunicar também é um ato político e que fortalecer a cultura produzida nos nossos territórios é fortalecer o futuro. Agradeço pela sua escuta, pelo seu carinho e me despeço por aqui. O meu Instagram é @rvance. E o seu, João? Conta pra galera onde te encontrar.
0: O meu Instagram é @deltatu. E o do programa Educa Rap é @educarapufrb. Segue a gente, fortalece o rap produzido na Bahia e acompanha tudo o que acontece por aqui. A gente encerra mais uma edição, mas a reflexão continua. Que as histórias que compartilhamos hoje nos ajude a construir uma cultura cada vez mais diversa, consciente e comprometida com a transformação social. Um salve para quem esteve com a gente de casa, do trabalho, do carro ou do rolê. Semana que vem tem mais Educa Rap na Educadora FM 107.5. Até a próxima, família!
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1: Muito bom saber que você sintoniza a Educadora. Seja bem-vindo pontualmente 7 horas em Salvador. Eu sou Moacir Mota, ficamos juntos até às 10 da noite. A gente abre a Sonosfera ouvindo Djavan, Samurai de Djavan.

educador Chico César, pedra de responsa de Chico, Alexandre Leão com Vigílio e aí a maravilha de Carlinhos Brau, e teve também a Cássia Heller, de Alice Ruiz e Arnaldo Antunes, Socorro, agora 7:14. A gente ouve Gilberto Gil, Domingo no Parque, de Gil.

0: Jerusalém, Tabuleiros, Musiquim, Abelha Brejeira de Silvio de Carvalho, Erasmo Carlos com Adriana Canhoto. A gente ouviu Ilegal, Imoral ou Engorda, de Erasmo Carlos. 7h29, ótima noite.
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Esse encontro de Ivete Sangalo com Criolo, Lábios de Mel de Edson Trindade e Cleonice, Bagum com Jorge Duberman, Triunfo de Bagum e Vanessa da Mata, Segue o Som de Vanessa da Mata. Para você, uma ótima noite. 7h44, Grace Jones, Slave to the Reef.

0: Educador e Caetano Veloso, Meia Lua Inteira, de Carlinhos Brown, Eupídio Bastos, Gire a Cabeça, de Eupídio e Bira Afro Samba. Teve também Thiago York com Duda Beat, Tangerina, pontualmente, 8 horas, programa Na Muvuca no Ar.
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Que ininha tá na área. Nosso programa hoje tá bom demais, eu te garanto. E se você caiu aqui de paraquedas, chega lá no Instagram, procura @nininha e aproveita, me segue, me manda uma mensagem, pede uma música que ela pode tocar aqui, viu? Então, vamos de música. Você vai ouvir Estou Afim de Joelma ao vivo em Brasília e Algema de Zainara. Solta o som!

0: Sequência Duas Paixões de Silvânia e Berg, Eterno Amor de Saia Rodada e A Lua da Maravilhosa Pabllo Vittar. E agora vamos pro quadro Perfil Musical.
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0: O perfil musical de hoje é dedicado a Beto Barbosa, um cantor, compositor e músico brasileiro que se tornou nacionalmente conhecido como o Rei da Lambada. Nascido do estado do Pará, ganhou destaque na década de 80 ao popularizar a lambada em todo o país, com seu estilo contagiante que mistura ritmos amazônicos, caribenhos e nordestino. Tornou-se um dos artistas mais populares da música brasileira e ao longo de sua carreira vendeu milhões de discos. Realizou turnês pelo Brasil, pelo exterior e consolidou seu nome como a referência na música popular dançante brasileira. E aqui na Muvuca vamos relembrar e dançar ao som de Dance Balance com Bebê e Você Errou Mais Do Que Eu. Simbora!

E aí, curtiu o perfil musical de Beto Barbosa? Você acabou de ouvir na sequência Preta e Adocica, grandes sucessos do Rei da Lambada. Adocica, meu amor, Adocica. Ai, que delícia! Agora pegue a visão que o Namuvuca vai no intervalo rapidinho, mas não mude de estação que já voltamos, viu? Vai encher seu copo e me encontre aqui, bebê.

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4: Tamo de volta, juntinhos aqui na Muvuca, na Rádio Educadora FM. Nininha no comando dessa viagem sonora. E se você está gostando, que tá ouvindo aqui, você pode ouvir de novo na nossa playlist lá no Spotify. Procura por Na Muvuca e vai curtir, viu? E agora, vamos ouvir a cena independente desse Brasil que tá dando um show de produção. Então solta essa vinheta! Novos Horizontes é um espaço reservado para artistas independentes. E se você que tá me ouvindo aí é artista independente, manda sua música pra cá. E agora, meu amor, você vai ouvir Gatilho Pra Chorar, de Caroline, lá do Pará. Solta o som!
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Você ouviu Quente, de Amanda Sarmento e Anseio, do grupo Harmonia. Não é o Harmonia do Samba, não. É Harmonia, outro grupo que faz outra coisa, entendeu? E agora vamos fechar esse bloco com Energia nas Alturas. Você vai ouvir Cadê a Localização, de Thierry, e em seguida Eu Tô Solteira, de Gabi Amarantos. Eu tô solteira, eu tô solteira. A Patrícia tá solteira, aquele hoje tá solteira.

0: Que vibe massa, minha gente. Diga aí, velho. Você ouviu aqui na Muvuca, Olha Bem Pra Mim, de Viviane Batidão, Sonho Meu, de Stephanie Absoluta, e Na Maldade, de Simone Morena. E como tudo que é bom dura o suficiente, o nosso programa por hoje tá terminando. Mas semana que vem temos um encontro marcado aqui mesmo, no mesmo horário, e eu tô te esperando, tá bom? Mas se você quiser ouvir as outras edições do Na Muvuca, é só baixar o aplicativo ou entrar no site educadorafm.ba.gov.br. E é claro, a ideia cheque do dia é: proximidade sem critério cria inimigos informados. Pega a visão, viu? Fiquem ligados na Rádio Educadora, onde a música independente da Bahia ganha destaque. Aqui é Nininha, desejando a todos uma ótima noite e que a música continue a embalar a vida de cada um de vocês. E é por isso que a Rádio Pública da Bahia é a única a dizer diariamente aos seus ouvintes que ela é sua, é da Bahia, bebê. Agora vem cá, vem cá. Deixa eu dar um cheiro aí e um beijo. Beijo, gente, até semana que vem. Tchau.
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1: Oiê, salve, salve, ouvinte. E hoje você curte com a gente o Misturex 9, em mais uma edição de diversidade de gêneros musicais, produzidos pela cena independente da Bahia. São dois blocos sem intervalos para você curtir na íntegra. Vamos começar com a música Apresentação Nicinha, Vou Sambar com Minha Prima, de Nicinha e Raízes de Santo Amaro. Composição de Maria Eunice Martins Luz. Solte o som aí.
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